confesso que eu gosto muito do Som Nacional do Capital. Música urbana de 1985, inclusive da era do... Como é que fala, cara? Da MTV, né? Que louco, que sensacional. Eu vou seguir aqui degustando as músicas Hold Me Closer. Eu adoro essa música porque ela começa de uma forma que eu adoro. Elton John com Britney Spears.

0: Me Closer. Só sonzeira, só sonzeira. Vambora no Papum, aí voltamos com mais música nesse sabadão, nesse 11 de julho do ano de 2026. Que bom que você tá por aqui. Assim a gente vai fazendo companhia um pro outro e já já tem mais.
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0: bem? Tudo certo por aí, meus caros? Você tá ouvindo pelo rádio 949, na internet, interativofm.net, tem aplicativo em todas as plataforminhas, se encontra interativo, não tem tempo ruim não, viu? Sabadão entrando já já na minha reta final pra dizer bye bye, segura aí!
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sempre aparece no nosso top 10, mas nessa última semana apareceu, acho que uma vez, se não tiver enganado, duas vezes. Legião Urbana também, Quase Sem Querer, de 1986, cara, só sonzão, inclusive a minha última que eu vou fechar aqui, dizendo adeus na promessa de estarmos juntos, segundona, para conquistar o mundo. Pink Cérebro, o que vamos fazer na segunda-feira? Vamos estar aqui no Classic Hits, né? Foo Fighter, Big Me, de 1995, eu fui-me.

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1: E aí, tudo bem? Belezinha? Muito boa noite, aqui DJ Henrique Amaral com mais um Pra Cima pelos 949 da Interativa. A trilha sonora do seu sábado à noite, dando aquele gás no seu rádio, viu? Um abraço, mandando um salve pra você que tá conectado nos 949, tanto pelo nosso aplicativo, quanto pelo site e também, claro, pelo FM. Vamos dançar? Músicas animadas, versões exclusivas a partir de agora. Lembrando que DJ Will, na próxima hora, com aquele set irado. Hoje vou abrir com o som do Benson Boone, só que uma versão diferente. Aumente o volume.
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1: Calvin Harris, Dua Lipa com One Kiss, Daft Punk com Harder, Better, Faster, Stronger. Bombou muito em 2001 esse som. Esse é o Pra Cima aqui na Interativa, que segue agora com Money.

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1: Salve, salve, senhoras e senhores. Muito boa noite. Aqui DJ Henrique Amaral com a segunda hora do Pra Cima na Interativa. E você já sabe, você que é nosso ouvinte de carteirinha, sempre segue o Pra Cima nos fins de semana, sabe que a trilha sonora do seu sábado à noite é por nossa conta. E sob a batuta do nosso DJ residente, DJ Will, que veio com muitas novidades, o cara que hoje é viajandão, quer dizer, na verdade é um DJ internacional. DJ Will, tá aqui ao meu lado. E aí, cara, que vamos ter hoje?
2: Fala, meu DJ. Uai, como sempre, né? Muito mashup exclusivo, aqueles bootlegs que você sabe que só encontra aqui.
1: Fechou então, aumente o volume, tá começando.
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0: mensagem por onde?
1: Fácil, fácil, meu DJ. Me chama lá no Instagram mesmo, will2ls.music com K no final. Só me chamar que eu tô lá respondendo todo mundo 24 horas.
0: Fechou então, próximo sábado tem mais. Agora. Valeu, Will!
1: Valeu, valeu!
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só rezo. E aí, galerinha, tudo bem? Tudo belezinha? Sou Henrique Augusto, tô chegando no teu rádio. Te faço companhia nessa manhã de domingo, bora juntos até às 8 horas da manhã. Comigo tem muita música, enquanto eu toco muito som pra você, bora trocar uma ideia lá no Instagram, Henrique Locuteiro por lá, ou Henrique Locutor no TikTok, cola também no arroba Interativa FM. E já vou te dar um spoiler, né? Vem promoção do Dia dos Pais por aí. Siga a gente no arroba Interativa FM pra você saber de tudo. E bora com um som bonitinho ali da virada do milênio, Sixpence None the Richer, uma música que quase passou despercebida quando foi lançada, mas explodiu depois de entrar em várias trilhas sonoras de filmes, séries adolescentes como She's All That, virou um clássico dos anos 90. Então bora com Sixpence None the Richer.

som do Sikia com Dangerous Lover. E que voz o Sikia tem, né? Muito bom. Lembra um pouco, pra mim, né? Sam Smith. Essa letra, muitos fãs acreditam que essa letra seria sobre um relacionamento tóxico que o Sikia viveu. Ele nunca confirmou, mas a interpretação muito intensa acaba alimentando essas teorias nas redes. E bora com Post Malone e Morgan Wallen, uma parceria que surpreendeu na época o new pop, o country e o hip hop. Essa música estreou direto no topo do Billboard Hot 100, se consolidou de vez a fase country do Post

Physical, aquele é interativa. Uma música, o nome da música é uma homenagem a uma música do mesmo nome da Olivia Newton-John, um clássico, mas a sonoridade tem uma pegada mais oitentista.

com feat James Morrison com Anelli Furtado. A química desse dueto foi tanto que muita gente acreditou que os dois seriam um casal. Na verdade, eles gravaram apenas como parceiros musicais. Bora com Broken Strings, James

I Need. Essa música chamou muita atenção quando foi lançada por inverter o clichê romântico, né? Em vez de falar sobre encontrar alguém perfeito, a Olivia Dean canta sobre vulnerabilidade e a vontade que ela tinha de ser compreendida. E passou por aqui também, clássico dos anos 2000. Essa é puro suco dos anos 2000, né? O Outkast com Hey Ya e Coldplay Beyoncé, o nosso hino do fim de semana. And for the Weekend. Bora com Sarah Bareilles. Ironicamente, a Sarah escreveu essa música porque a sua gravadora insistia que ela fizesse uma música romântica. O resultado foi um hit, dizendo justamente que ela não queria escrever uma música romântica. Então bora com Love Song, Sarah Bareilles, aqui na Interativa.

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0: E aí, galerinha, tudo bem? Tudo belezinha? Sou Henrique Augusto, sigo te fazendo companhia até as 8 horas da manhã e vem comigo porque a partir de agora a gente dá o nosso pontapé inicial em mais uma edição do Maratona Interativa, domingo todo com comerciais de hora em hora. E quando você curte muita música, bora trocar uma ideia lá no Insta, arroba Henrique Locuteiro por lá, Henrique Locutor no TikTok e cola no arroba Interativa FM também, tá bom? Pra gente abrir muito bem essa edição do Maratona, bora com Pharrell Williams, Happy.
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0: nossa colombiana favorita, Shakira, com Whatever. A Shakira participou ativamente na adaptação dessa letra pro inglês. A versão em espanhol, a versão original, se chama Suerte. Essa adaptação foi muito bom porque marca uma explosão definitiva da Shakira no mercado internacional. Mas passou por aqui Bruno Mars, também George Michael, clássico do George Michael Freedom, a versão de 1990. Bora com Terry Swims. O Terry revela que escreveu essa letra inspirada num relacionamento que o deixou emocionalmente esgotado. A sinceridade da interpretação ajuda, né, a transformar essa letra no primeiro grande hit mundial do Taylor Swift. Então bora com Lose Control.
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0: Acabou ganhando vida própria, né, galera? Virou um dos maiores hits do Kid Abelha. E passou por aqui foram as garotas do Cat Psy com Gabriela e também Harry Styles, Lights Up. Programação daquele jeitinho. Só música boa pra você curtir maratona interativa com comerciais de hora em hora. E bora com Katy Perry. A música que ela escreve segundo os rumores sobre o seu período pós-divórcio com o Russell Brand. É quando ela se torna essa tigresa pra poder rugir essa leoa. Bora com Katy Perry. Roar.
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1: E fechando uma hora direto de música no Maratona com Muse Madness. Galerinha, eu sou Henrique Augusto, tô indo nessa, a gente se encontra novamente amanhã a partir do meio-dia em mais uma edição do Papo Cabeça. O Maratona continua aqui na Interativa e quem chega daqui a pouquinho às 8 horas é a Anne Cristine. Um bom fim de semana pra você, valeu demais pela companhia, fui.
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0: Oi, oi, cheguei, hein?
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0: Muito bom dia pra você que tá chegando junto comigo e bom dia também pra quem já estava sintonizado

Mas manda áudio, viu, galerinha? Mas antes de começar, eu preciso manifestar o meu descontentamento. Minha tristeza, minha revolta para os jogos de ontem. Torci pra Noruega, perdeu. Pra Suíça, idem. E

ganhou com a melhor, o melhor ano, e a cantora ganhou com a melhor performance pop solo do Grammy Latino. Eu tô falando dela, Lorde Royal.

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2: E o som é deles, David Guetta e Hugo Shine.

0: Blaine White, Hader Delilah.
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0: Neste bloco teve a parceria também do Alok com Gilberto Gil palco. E ouvimos ainda Shawn Mendes com Stitches. Check-in na primeira hora de

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0: Thiago Fernandes, final do telefone 8220, faturou parte de ingressos pro Cinemais, o melhor cinema. Te espera, Thiago, lá no Portal, Portal Sul ou Bougainville Shopping. Continue comigo que eu tenho mais um par de ingressos daqui a pouquinho, viu? Pede seu som aí, 3226-9490.
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0: Break Me. E já vou abrir mais um bloco com um pedido. Fala aí, Letícia!
1: Oi, eu sou a Letícia, tenho 11 anos. Vocês podem, por favor, tocar Kiss da Sabrina Carpenter, por favor? Essa

What's Go Around Comes Around, que é considerado como a segunda versão de Cry Me River, pela semelhança do tema, que é traição, a estrutura da música e o tom das duas canções. E a traição aí

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0: Ouvimos também Ivy Gwen Stefani com Let Me Blow Your Mind. E a nova da Bebe Rexha, Nino Religion. Você tá curtindo comigo Maratona Interativa, música boa o dia todo, break só de hora em hora, hein? E todo domingo aqui no, na Intem Maratona. E tem pedido na área. Bora com Samambaia, fala aí!

0: Eurythmics, Sweet Dreams, antes rolou Sam Fender e Olivia Jean com Remy M, e teve ainda Justin Bieber com Yum. E bora pro último bloco de maratona desta manhã, porque de tarde tem mais, né, com Johnny Botelho. Vamos de Harry Styles, Golden. 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
1: Luciano, final do telefone 3995, vai curtir um cineminha por conta da Incinemais, o melhor cinema te espera. Eu tô indo nessa, mas eu volto a partir das 7 da noite pra gente fechar o maratona com tudo. E o Johnny já tá chegando pra ficar com vocês nessa tarde, viu? Beijo, Dani. Tchau.
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funciona, né? Uma hora direto sem intervalos comerciais. Ou melhor, vamos reformular. Comerciais só de hora em hora. Porque a tarde inteira desse jeito. Uma hora direto de música, intervalo pequenininho, mais uma hora direto de música, intervalo pequenininho, mais uma hora de música.

0: Justin Timberlake, Love Never Felt So Good, aqui no Maratona Comerciais, só de hora em hora. Você foi ver o filme do Michael? Já estão produzindo a sequência do filme, né? Então tem que assistir. Eu não sei se ainda tá no cinema, não, mas é um filmaço, assim, ó. O sobrinho dele, né, que interpretou o Michael no filme, parece que o cara fez o download mesmo do Michael Jackson. Maquiagem fantástica, figurino nem se fala. E as danças, as músicas, as apresentações ali reproduzidas no filme, né? Ficaram iguaizinhas às que o Michael fazia. Recomendo demais, tá bom? Tá chegando a novidade da semana agora no Maratona.
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0: Rugel e David Guetta, Shine.

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1: Interativa, Eva Max, Kings and Queens, aqui no Maratona, intervalo rapidinho.
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lembrança boa de Pulp Fiction. Já assistiu? Hoje eu tô cheio de falar de filme, né? Mas é porque eu gosto muito de assistir um filminho também. Esse é um clássico que, se você não viu, precisa ver.

0: Márcio, boa tarde pra você. Paulo Vitor também tá ligado na Interativa nesta tarde de domingo. E você tá aprontando o quê? Já almoçou?
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0: comerciais só de hora em hora e muita música na sua tarde de domingo. Agora tem o Khaled, Talk.
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1: Interativa Arctic Monkeys, do I Wanna Know. Eu adoro essa música, mas assim, desde a introdução. Aliás, falando em introdução, tem um vídeo muito legal. Meu e do Thiago Santé lá no Instagram da Interativa, arroba Interativa FM, pra você votar em quais são as melhores introduções de músicas aqui da nossa programação. Santé escolheu 3, eu escolhi 3, e aí você pode ir lá conferir quem mandou melhor. Spoiler, fui eu.
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0: pop, tem eletrônico, tem rock, tem hip hop, tem o que você quiser pedir pelo 32269490. Só vem! Britney!
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0: Avril Lavigne. Quais eram as bandas que você ouvia na adolescência? Essa aqui também fez parte da história de muita gente, ó. Jota Quest.
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1: Interativa Sweetscape, Gwen Stefani e Akon aqui no Maratona. Intervalo rapidinho, a gente já volta.
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0: essa música tem quase 20 anos, não dá, né? Que maluquice, né, cara? Pensar uma coisa dessa. 32269490 pra você participar e pedir o seu som. Pode ser um som do passado e pode ser uma novidade como essa que eu vou tocar agora.
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0: Rugel, David Guetta, Shine.

0: Deixei aqui separadinha aqui as minhas saideiras, só música boa pra você ir curtindo até começar o Sunset Retrô, que entra no ar daqui a pouquinho com Everson Cândido, e o programa de hoje promete, como sempre, pra você um excelente restinho de domingo, uma excelente semana. A gente se fala amanhã às 5 da tarde no Inbox. Valeu, tchau.
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Salve, salve, eu sou Everson Cândido, valeu, sintonia, obrigado pela companhia. Bora começar mais um Sunset Retrô nesse domingão, fazendo aquela viagem bacana através dos anos 80, 90, com resquícios dos anos 70 e respingos dos anos 2000.

9890, quero que você mande áudio pedindo o seu som, beleza? Hoje a gente começa com uma grande homenagem, Bonnie Tyler, que não resistiu e nos deixou na quarta-feira à noite. A Bonnie Tyler estava com 75 anos e na quarta-feira, à noite, em Portugal, ela faleceu. Depois de marcar a vida de muita gente, né? Muitos jovens dos anos 80 e 90, virou século encantando plateias novas em todo o mundo com a sua interpretação rouca, marcante, aquela voz diferenciada das comuns. O nome verdadeiro da Bonnie Tyler é Gaynor Sullivan e ela é do país, era, né? Do país de Gales. Ela nasceu em 1951. A Bonnie Tyler teve um sucesso mundial nos anos 80, ao firmar parceria com o compositor Gene Steinman, responsável por um rock assumidamente teatral. E aí temos o Total Eclipse of the Heart. Ela também gravou trilhas sonoras. E essa homenagem à Bonnie Tyler, que nos deixa, foi pro andar de cima com 75 anos, depois de uma complicação numa cirurgia nos intestinos, ela não resistiu. Então a gente começa o Sunset Retro desse domingo com uma homenagem à Bonnie Tyler com It's a Heartache.

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1: Ah, muito bom! Essa música, lançada em 1989, faz parte do álbum Another Place in Time, marcou uma parceria importante com a equipe de produtores Stock Aitken Waterman. E curiosamente, esse trabalho ajudou a revitalizar a carreira da Donna Summer no Reino Unido, trazendo um som mais contemporâneo para a época, sem perder a essência da sua voz. Com vocês, Donna Summer, vem comigo!

0: Ederson Cães, boa noite a todos do Sunset Retro. Se der, toca aí o Eiffel 65, Blue da Babi. Abraço, Marcelo Miranda, valeu!
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0: Muito bom, a gente termina esse bloco com Blue da Badida do A465, um clássico absoluto, né? Você sabia que a cor blue, né? A música fala sobre blue, a cor, e aquele famoso refrão, né? Foram escolhidos de forma totalmente aleatória durante as gravações, pois a intenção era apenas criar algo que soasse divertido, né? E cativante para as pistas de dança, e deu super certo, acabou certo, né? Acabou se transformando num fenômeno global. Muito bem, intervalo e daqui a pouquinho tem
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0: Boa noite, Sunset Retro. Boa noite, Everson. Boa noite, rapaziada. É um tempinho que eu não peço um sonho, Everson. Hot Chocolate, Sonando de Kiss, música top. Um grande abraço a todos, boa semana. Gideon, na voz.
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1: Muito bom, atendendo o pedido do Gideon, nosso ouvinte cativo. Valeu, Gideon, pelo pedido. It Started With A Kiss, do Hot Chocolate. Puta, eu adoro esse som, cara. Uma mistura cheia de nostalgia, né? Essa música, Gideon, foi lançada em 1982, conta a história de um rapaz que reencontra um amor de infância, mas percebe que ela já nem se lembra mais dele. E tem um tom meio agridoce, né? Meio melancólico, que torna bem especial dentro do repertório da banda Hot Chocolate. Muito bem, Hot Chocolate aqui no Sunset Retro. Continuamos, senhoras e senhores, agora com Ice MC Easy. Foi o primeiro single do Ice MC, foi lançado em 1989 e a produção ficou por conta do italiano Roberto Zanetti, velho. E a música conta com vocais da cantora alemã Jasmine Heinrich. Mistura elemento de rap com música eletrônica que marcou o início da carreira do Ice MC aqui no Sunset. Bora!
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1: Muito bom! Este foi o Snap com Rhythm is a Dancer. Lembrando que você pode pedir seu som pelo nosso WhatsApp 3226-9490, 3226-9490. Para você pedir o seu som, grava áudio, senhoras e senhores. Agora a gente vai para a segunda hora do programa. Estamos começando já a segunda hora, estamos na metadinha. Lembrando, convidando você para conhecer o canal do YouTube do Sunset Retro com os mix produzidos por mim para rodar no programa, é Sunset Retro 949. Procura lá no YouTube, beleza? A gente vai de How Long, do Information Society, que foi lançado em 1990. O primeiro single do álbum REC marcou um momento muito importante para o grupo. Tava explorando novas direções eletrônicas e coisa e tal, mantendo seu estilo característico, né, de synth pop dos anos 80, mas colocando uma coisa diferente ali, e o resultado desse som que a gente ouve agora, How Long, Information Society, aqui no Sunset Retro. Vem comigo!

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2: Legal, atendendo mais um pedido. Aliás, a Késsia pediu pra eu mandar um oi. Oi, Késsia. Késsia Soares participando aqui do Sunset Retro. Ela pediu I Wanna Dance With Somebody. Muito bom. I Wanna Dance With Somebody, um dos grandes hits da Whitney Houston, né? E curiosamente, não sei se você sabe, inicialmente ela ficou meio em dúvida. Ela hesitou em gravá-la, achou que a melodia era muito parecida com How Will I Know. E o Narada Michael Walden, que estava produzindo o disco, a convenceu a seguir em frente, vendo um potencial enorme, né, para baladas, pista de dança, aquela coisa. E acabou se confirmando claramente. Essa música ganhou o Grammy no ano seguinte. Muito bom, I Wanna Dance With Somebody com a Whitney Houston. E agora vamos com Baby I Love Your Way do Big Mountain. É de 94, se tornou um hit internacional, principalmente porque fez parte da trilha sonora do filme Reality Bites. Ajudou a impulsionar um pouquinho mais a popularidade da música e da banda em vários países. Senhoras e senhores, aqui no Sunset Retro,

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2: É legal, a gente fecha esse bloco com Queen, Another One Bites the Dust, o icônico baixo, né, que foi composto pelo baixista John Deacon, que inicialmente pensou numa temática totalmente diferente, que a música fosse tipo um country, assim, falar sobre faroeste, coisa e tal. E a grande virada aconteceu, você sabe dessa história, quando o Michael Jackson assistiu um show deles, ele tava na plateia e no camarim ele falou pro Fred: cara, essa música tem que ser lançada em single, que essa música é sensacional, vai bombar, faz tempo que vocês não emplacam o hit nos Estados Unidos, eu tenho certeza que vai ser sucesso de pistas, e assim foi, muito bom. Aguardando o seu áudio pelo nosso WhatsApp 3.

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2: Legal, aqui no Sunset Retro, um clássico do rock. Essa música, Don't Fear the Reaper, do Blue Oyster Cult, foi escrita e cantada pelo guitarrista, o Buck Dharma. E ele escreveu essa música enquanto ele pensava na inevitabilidade da morte, né? Mas muita gente acabou interpretando diferente, erroneamente, como um incentivo ao suicídio. Ele foi bem criticado, isso deixou bastante chateado, porque a intenção dele, na verdade, na música, era passar uma mensagem que não devemos temer o fim, não devemos temer a morte, mas no fim ele foi mal compreendido. Muito bem, sonzeira do Blue Oyster Cult, clássico do rock aqui no Sunset Retro. E agora, mudando de água para vinho, vamos de Love to Hate You, do Erasure, de 91, grande hit do synth pop. Curiosidade é que a música do sintetizador, né? A melodia no refrão é um trecho retirado de um clássico A Will Survive, da Gloria Gaynor. Já tinha reparado isso? Adaptou pro estilo dançante, mas é quase um plágio. Ele meio que pegou ali a melodia pro refrão. Vamos de Love to Hate You, Erasure, aqui no Sunset Retro.

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1: Ah, muito bom. E a gente termina esse Sunset Retro com a música I'm So Glad That I Am

0: 60 minutos de muito sol. Não sai daí, hein?
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